0: favor.
1: Obrigado, gente.
0: Obrigado, lindo. Obrigado.
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0: nós gosta de sofrer, né, não? Boa demais.
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0: 21h47.
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0: Murilo, Murilo Rufi.
1: Obrigado, velho.
0: Obrigado, gente. Obrigado, mais uma vez. Muito, muito, muito, muito obrigado. Que Deus abençoe muito sua vida, seu projeto, obrigado sua carreira, sua história.
1: Muito feliz, viu? Muito viu? Feliz.
0: Que isso,
1: obrigado, amigo. De coração obrigado. Por tudo.
2: 22 horas. 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

0: Nossa Senhora!
1: 22 horas e 15 minutos.

0: Deixa ele em paz, vai.
1: Maracolégio de ursinho explodido aqui em casa. Bom demais.
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0: 22 horas e 32 minutos.
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0: bate palma porque eu achei maravilhoso.
1: Que lindo!
2: Que coisa linda, né?
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0: abraço, né, Mariana?
1: É boiadeira.
2: É boiadeira.
1: Ana Castela! Não, a princesa, gente.
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2: 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Eu falei que eu sou fã, na pecuária. O menino da pecuária.
3: Ponta, ponta.

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0: 23 horas e 31 minutos.
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2: O homem, quando filho, deve lapidar seu próprio destino, iluminando seus caminhos com as verdades que aprendeu no lar. Porque querer bem a um filho não significa obrigá-lo a viver com nossas verdades. Querer bem um filho significa ajudá-lo a crescer, ajudá-lo a crescer sem nossas mentiras.

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0: Meia-noite e dois minutos.
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0: Obrigada, gente, obrigada. Tô aqui babando eles aqui, aí o DVD não continua, né? Obrigada, muito obrigada.
1: Mais aplausos.
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meia-noite e 45 minutos.

0: 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Eu falei que eu sou formada na pecuária, o menino da pecuária.
1: Então tá bom,

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0: 1:30.
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0: Obrigado, Diego. Vitor Hugo.
1: Obrigado, Bruno e Marrone, por aceitar o convite de cantar essa moda linda com a gente.
2: Alô, meninos. Sucesso pra vocês.
1: Ô, moçada.
3: Obrigado a vocês, viu?
0: Muito obrigado.
3: Obrigado mesmo.
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0: Tamo junto. Obrigado, moçada. É nóis.
1: Uma hora e 48 minutos.

0: 2 horas e 16 minutos.
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3: 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Eu tava ficando doido.
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0: Tem gente que é assim, né?
1: Demais na conta.
0: O quê?
1: Fica ligando toda hora. Calma, já tô quase indo.

0: 2 horas e 31 minutos.
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0: Guilherme Benuto.
1: Obrigado, Jorge.
2: Obrigado, Jorge.
0: Obrigado, obrigado a vocês, cara. Prazer, a gente já tava devendo esse encontro aqui antes, há muito tempo atrás.
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0: 4 horas e 1 minuto.
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0: 4 horas e 32 minutos.
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3: Ô, minha chorosa, decide o que você quer pra você.

0: Será que ele morre afogado? 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
1: 4 horas e 45 minutos.
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0: Deixa as cachaças pra nós.
1: Obrigado, gente.
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Tchau, Julinha. Osmar é duas vezes assim. Pedrão, como é que tá?

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0: Michele Castela, você fez o trabalho direitinho, hein?
1: 5 horas e 31 minutos.

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0: emoção, faz barulho! Muito obrigado, gente, muito obrigado!
1: Cinco horas e 47 minutos.

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1: João Amplificado!
2: Cavalho Mariano, peraí. Eu preciso responder uma mensagem aqui. É sério demais.
3: Fica à vontade aí, irmão.
1: Cara, cuidado com isso aí, cara. Pela

6 horas e 2 minutos.

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0: Emerson Moraes.
1: Tamo junto, irmão.
0: Nós.
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1: Cadê as bananas?

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1: 6:31.
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0: 6:45.
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0: Obrigado, gente. Incrível.
1: Obrigado, meu parceiro.
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0: Bilgiler ne?
1: Henrique,
0: Juliana e Marília Bernardo.
2: Vamos falar.
1: Do pelo, né?
3: Vocês cantam bonito, Sandy Júnior, hein?
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0: Obrigada, gente!
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0: foi mesmo, seu danado?
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0: 이곳에서 가져가려고.
1: 리가드!
2: 레오!

0: Tamo junto, obrigado, moçada. É nóis.
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0: Alguém pra fazer um contrato de amor comigo aí? Joga essa mão pra cima!

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0: coisa boa.
1: Obrigado, gente.
0: Obrigado, lindo. Obrigado.
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0: mas nós gosta de sofrer, né, não? Boa demais.
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2: Oito horas e 20 minutos.

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2: 8:34. 104,9.
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1: Cento e quatro vírgula nove.

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2: 8 horas e 48 minutos.

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2: Nove horas e sete minutos.
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0: Valeu!
1: Murilo, Murilo Rufi.
2: Obrigado, velho.
0: Obrigado, gente. Obrigado, mais uma vez. Irmão.
1: Muito, muito, muito, muito obrigado. Que Deus abençoe muito sua vida, seu projeto,
2: obrigado
1: sua carreira, sua história.
2: Muito feliz, viu? Muito feliz.
1: Que isso,
2: obrigado de coração por tudo.
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4: 9 horas e 20 minutos.

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3: 9 horas e 35 minutos.

0: Deixa ele em paz, vai.
1: Maria Clara e Dilcinho, explodindo aqui em casa. Bom demais.
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4: 9 horas e 46 minutos.

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2: 10 horas e 2 minutos.
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4: 10 horas e 21 minutos.
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1: 10 horas e 35 minutos.
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3: 10 horas e 47 minutos.

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1: Onze horas e 7 minutos.
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4: Meus amigos me perguntam lá na escola quando que a gente que eu vou ser. 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
5: Tá bom, tá bom.

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3: 11 horas e 22 minutos.
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4: 11 horas e 35 minutos.
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2: 11 horas e 48 minutos.
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meu irmão, minha irmã, você, amigo católico, espírita, protestante, enfim, qualquer que seja o teu credo religioso, não importa. O importante é unirmos a nossa fé e voltarmos para Senhor Jesus, se voltar para Deus, se colocar na presença dele e reconhecer que ele é o Senhor.

do Rio Grande do Sul, pelo nosso país, o Brasil, e enfim, por onde estiver uma vida, uma alma, vamos orar por essas vidas, pelas autoridades, vamos pedir a Deus que Deus tenha misericórdia e nos dê a vitória. Oramos a Deus. Meu Deus e meu Pai, em nome que é sobre todo nome, Jesus Cristo de Nazaré, neste momento chamado, formamos esta corrente de oração pelo rádio. E eu te peço, ó Deus querido, que aonde estiver uma vida, uma alma, uma pessoa, Pai, neste momento, de joelho dobrado, ou orando comigo, Senhor, ouvindo e recebendo esta oração, seja ricamente abençoada pelo poder que há no Teu santo nome. Pai, em nome de Jesus, te pedimos em primeiro lugar que a Tua presença seja real em nossas vidas, que Tu venhas encher o nosso coração de fé e esperança. Pai, em nome de Jesus, eu te peço perdão dos nossos pecados, nossas falhas, nossos erros, nossas iniquidades. Mas voltamos em Ti, ó Pai, e te pedimos que a graça e a comunhão do Espírito Santo nos renove nesta manhã. E que possamos, ó Deus querido, ter uma tarde abençoada, guardada e protegida pelo poder que há no nome de Jesus. Pai eterno, neste momento, esta vida que se encontra, Pai eterno, doente, enferma, com problemas, com dificuldades. Pai, em nome de Jesus, eu te peço que a providência divina dos céus entre em favor, chamado desta pessoa, e eles sintam o poder de Deus, o vigor de Deus sobre o seu corpo agora, sobre a sua mente, sobre a sua alma, nos limpando, nos purificando, perdoando os nossos pecados e sarando-nos, ó Deus. Pai, em nome de Jesus, nos livra de todo mal e repreende todo o espírito da morte que tem rondado a terra, Senhor. Que a graça, a comunhão do Espírito Santo opere milagres agora. Senhor Jesus Cristo, esta pessoa que se encontra desanimada, desacorçoada, até mesmo desesperada. Pai, em nome de Jesus, eu repreendo este mal. Eu repreendo a ação do inimigo agora, pelo poder que há no nome de Jesus. Mas declaramos a esta vida fé, esperança, confiança e vitória, em nome de Jesus. Pai querido, eu te peço neste momento, por aquelas vidas, aquelas pessoas, ó Pai, que se encontram hospitalizadas, entubadas, ô Papai eterno, em nome de Jesus Cristo, repreende esse chamado em primeiro lugar, todo o espírito da morte, mas sopra o espírito de vida, porque o espírito de vida o Senhor nos deu, e só o Senhor pode nos tirar. Pai, em Tuas mãos nos entregamos, e te pedimos, Senhor, que Tu sopres com o Teu Espírito Santo agora, o Espírito de vida, renovando os pulmões, os brônquios respiratórios destas pessoas, ó Pai, e que eles sintam a mão de Deus operando um milagre. Em nome de Jesus Cristo, Pai, visita esta pessoa agora, neste leito de dor, lá nos hospitais, ou até mesmo em casa. Onde estiver, Pai, seja impactado pelo poder da glória de Deus. Pai, em nome de Jesus, eu declaro esta vida, Senhor amado, que ela seja curada para a glória de Deus Pai, para a glória de Deus Filho, Deus Espírito Santo. Pai, em nome de Jesus, se porventura tem alguma pessoa neste momento sentindo alguma dor no seu corpo físico, na bexiga, nos pulmões, no fígado, no coração até mesmo. Enfim, ó Pai, restaura agora os órgãos desta pessoa, Pai. Que ela sinta a mão de Deus operando uma cirurgia divina agora, arrancando esta dor e dando a vitória, a cura, em nome de Jesus. Repreendemos toda dor de cabeça, toda insônia, toda perturbação, seja repreendida agora em nome de Jesus. Pai querido, eu abençoo a Deus os profissionais da saúde, aqueles que estão na frente, na linha de frente, Pai. Visita eles, Pai, cobre-os com Teu sangue, aos médicos, aos enfermeiros, os atendentes, os recepcionistas, Pai, ali em todos os hospitais, postos de saúde. Enfim, ó Deus, que a Tua mão poderosa esteja abençoando estas pessoas. Senhor Jesus Cristo, eu peço pela nossa cidade de Cambará do Sul, nossa cidade de Jaquirana, nosso estado Rio Grande do Sul, o nosso país, o Brasil. Pai eterno, nos guarda com o Teu sangue, Senhor, porque cremos que o Senhor Jesus Cristo é acima de tudo e de todos, porque não há outro nome mais poderoso do que o nome de Jesus. Assim, Pai eterno, eu te peço pela nossa nação, eu te peço, Senhor amado, pelos nossos governantes, dá sabedoria a eles, ó Pai,

0: eles venham ter um entendimento, ó Deus, da Tua palavra, do Teu amor e da Tua glória. Senhor Jesus Cristo, assim eu entrego tudo em Tuas mãos. Pai, eu Te peço por esta família, por esta casa que permite, ó Deus, de entrar esta oração por intermédio do rádio, que este lar seja abençoado. Abençoa, Deus querido, esta família que está sentada ao redor desta mesa. Que esta refeição, ó Pai, seja abençoada, que haja paz, haja união e multiplicação nos alimentos, que nunca venha fazer falta na mesa deste povo, mas que eles sempre tenham em abundância em nome de Jesus. Pai querido, assim abençoamos estes alimentos, abençoamos estas casas, estes lares, estas famílias. Pai, abençoamos esta fotografia que representa esta pessoa. Abençoamos esta peça de roupa, que esta vida ao vestir seja curada, abençoada e tocada pelo Teu poder. Pai, em nome de Jesus, nós consagramos estas águas, em nome do Pai, do Filho e do Espírito Santo de Deus. Que estas águas não sejam mais uma simples água, mas um remédio santo do Senhor Jesus Cristo. Eu o consagro em nome do Pai, do Filho e do Espírito Santo de Deus. Que Deus, o Pai, os abençoe, em nome de Jesus. Beba desta água, contemple a tua vitória e tome posse das bênçãos de Deus na sua vida neste dia. Porque é hoje o dia da sua vitória, é agora o dia da sua vitória. Levante a sua cabeça, siga em frente com fé, porque Jesus te dará a vitória. Amém? Que Deus o abençoe a todos, que a graça e a comunhão do Espírito Santo esteja sobre todos vós, para hoje e sempre. Amém e amém. Que Deus o abençoe. Até amanhã, se Deus quiser.
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0: Obrigada, gente, obrigada. Tô aqui babando eles aqui, aí o DVD não continua, né? Obrigada, muito obrigada.
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1: 13 horas e 1 minuto.
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Certo dia cheguei numa rádio pra dar uma entrevista. 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
2: Treze horas e 17 minutos.
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meus amigos me perguntaram lá na escola quando que a gente ligou você. Eu falei que eu sou fã lá na pecuária, o menino da pecuária.

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0: Obrigado, Diego. Vitor Hugo.
1: Obrigado, Bruno e Marrone, por aceitar o convite de cantar essa moda linda com a gente.
2: Alô, meninos, sucesso pra vocês.
3: Ô, moçada.
4: Obrigado a vocês, viu?
0: Muito obrigado.
4: Obrigado mesmo.
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7: 13 horas e 48 minutos.
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1: 14 horas e 6 minutos.

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3: 14 horas e 18 minutos.

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1: 14 horas e 36 minutos.
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4: 14 horas e 47 minutos.
5: Tem muita gente que vive isso aqui.

0: Tem gente que é assim, né?
1: Demais na conta.
0: O quê?
1: Fica ligando toda hora. Calma, já tô quase indo.

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3: Quinze horas e 6 minutos.
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5: 15 horas e 19 minutos.

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3: 15 horas e 33 minutos.
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1: 16 horas e 5 minutos.

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4: Dezesseis horas e 19 minutos.
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0: Nelly Benuto.
1: Obrigado, Jorge.
2: Obrigado, Jorge.
0: Obrigado a vocês, cara. Prazer, a gente já tava devendo esse encontro aqui antes, há muito tempo atrás.
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2: 16 horas e 32 minutos.
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2: 16 horas. E 46 minutos.

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3: Dezessete horas e dois minutos.

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4: 17 horas e 20 minutos.

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0: casa.
1: Coisa linda.
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2: 17 horas e 35 minutos.
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2: 17 horas e 48 minutos.
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0: deixa as cachaças pra nós.
1: Obrigado, gente.
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Tchau, Julinha. Osmar, é duas vezes assim. Pedrão, como é que tá?

0: Cristiane Regina, Thiago Ferraz.
1: Cavalheiro, né?
2: Como sempre.
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5: 18 horas e 1 minuto.
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Eu e a poesia casamos. Assim como a rosa e o cravo, nenhum do outro é escravo, simplesmente nos amamos. Ela é flor e eu sou ramos, eu sou o mel, ela o favo. Cumplicidade, conchavo, e às vezes por fantasia ainda roubo outra poesia, como esta do Loris Quiabo. Maria, Maria, Maria menina, paixão pequenina que alegra o viver, a vida passando, Maria crescendo, contente aprendendo a se conhecer, brincando de roda, vestindo a boneca, Maria sapeca vivendo a correr, chegando na idade de ir para a escola, material na sacola para ir aprender. O tempo passando, com muita demora, Maria até chora, perdendo a paciência, sonhando ser moça, com ânsia, com pressa, assim que começa sua adolescência. Maria, Maria, Maria donzela, tão doce, tão bela, vivendo a sorrir, esperando a vinda do moço encantado, que venha seu fado assim colorir. Maria, Maria, Maria já moça, saindo da roça, indo pra cidade, correndo na busca da sobrevivência, busca providência pra felicidade. A vida difícil, às vezes perversa, os sonhos dispersa, atirando a luta, o fardo pesado que vem dia a dia, exige de Maria constante labuta. Maria, no tempo de mulher madura, consciente perdura lutando com a vida, a idade chegando, os sonhos morrendo, vão esmorecendo as ilusões perdidas. Maria, Maria, a velhice chegou, o tempo passou, a vida se desfaz, o olhar perdido remói pensamentos, lembrando momentos que ficam para trás. Na sua cadeira de doce balanço, só resta o descanso e a suave vivência. No umbral da varanda, mirando o horizonte, aguarda o reponte do fim da existência.

É Maria da Fonte, é Maria Mestiça, é Maria Bonita, mas sempre Maria. 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

Então, buenas, buenas, buenas, amigos e amigas do Rio Grande, do Brasil, de todas as querências. Com que prazer lhes cumprimento uma vez mais, molhando a perna, dando o de casa, puxando um cepo, cevando um mate e lhes convidando para mais uma andança pelo campo afora da música, da poesia, da história, das coisas do Rio Grande. 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Abrimos o programa com poesia de Lori Schiavo, poeta de São Nicolau. Depois escutamos Luiz Menezes e completamos com Flávio Mates e Amigos na Súplica de um Gaúcho. Já completamos com isso o primeiro espaço do programa. Vamos para um breve intervalo e retornamos em seguidita. Espera aqui, tchê.

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2: 18 horas e 17 minutos.
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3: FIDA, Caçapava, Canoas, Júlio de Castilhos, Venâncio Aires e Pantano Grande. No programa de hoje, temos o costado instrumental destes grandes músicos gaúchos, Luiz Cardoso e Douglas Mendes. Daqui a pouquinho, no jeito gaúcho de falar, a palavra de hoje é gado. E as diversas espécies, derivações, definições de gado. A invernada da poesia, Moinha. Um verso de autoria de Flávio Ramos. Medicina caseira vai tratar de chás para infecção urinária. No quadro Retalhos de História, com a força do gaúcho, vamos tratar de Coronel Bicaco e a política nos antigamente de Palmeira das Missões. Ainda teremos as mulheres cantoras, as cantigas dos velhos tempos e a invernada dos trovadores. Tudo isso mesclado com o atendimento dos nossos ouvintes, participação dos amigos através do e-mail campoafora@gmail.com, da página no Facebook, Odilon Ramos Campo Afora, e também do nosso Torpedo e WhatsApp 51999-335-456. Dito isso, vamos cantar, porque quem canta os males espanta. Monarca das Coxilhas, depois convido o grupo Cordiona, Avios.

0: Adair de Freitas complementando o bloco Cantiga da Esperança. Antes, Grupo Cordiona com Avios, Odilon Ramos, Monarca das Coxilhas. Voltamos num instante, espera aqui, tchê.
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4: 18 horas e 35 minutos.
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Infecção urinária. Pois bem, a infecção urinária decorre de infecções da área do sistema urinário em quaisquer regiões deste sistema. Rins, bexiga, uréteres, uretra, são locais passivos.

anti-inflamatório, alivia as dores. E para fazer o chá de salsinha, precisa-se de 2,5 gramas de salsinha e 2,5 litros de água. Em uma panela, coloque a água e leve ao fogo até que atinja o ponto de fervura. Adicione a salsinha, misture, deixe ferver por mais alguns minutos, desligue o fogo, mantenha a panela fechada por cerca de 10 minutos para que a infusão seja feita por completo. Depois de 10 minutos, pode coar o líquido. Reservar o consumo deve ser feito de 3 em 3 horas e pode substituir a água que seria consumida no dia. Então, pode tomar por água. É importante que o chá não seja adoçado e seja consumido durante o dia. Tem também o chá de salsa com quebra-pedras. A erva quebra-pedras é uma combinação interessante para a salsinha, porque amplifica as suas qualidades. Tal erva também tem ação diurética e ação analgésica extremamente eficaz contra dores da infecção urinária. Então, ingredientes: 2 colheres das de sopa de salsa picada, 1 colher das de sopa de quebra-pedra e 1 litro de água. Em uma panela, coloque a água, deixe ferver, adicione os ingredientes, a salsinha e o quebra-pedra, desligue o fogo, tampe a panela, deixe esfriar, coe e sirva morno ou frio. O consumo, bem como no caso anterior da salsinha, deve ser feito durante o dia de 3 em 3 horas, podendo substituir a água.

No campo afora nós tivemos os Monarcas, A Querenciado. Antes o Pedro Neves cantou Rio Grande Sem Frescura e começou com o Adelar Saraiva, De Jujos e Simpatias. Quero aproveitar aqui um minuto para fazer dois agradecimentos aos amigos de Araranguá, Santa Catarina, do CTG Crioulos do Caverá, que nos acolheram lá na última quarta-feira no Farol da Poesia, junto com os CTGs do Sul Catarinense e do litoral norte do Rio Grande do Sul, como o caso do DTG Invernada São Domingos de Torres, que foi o criador do Farol da Poesia. Um lindo encontro que conseguimos transmitir, pelo menos em parte, pela rede social. Muito obrigado aos crioulos do Caverá e aquele lindo complexo turístico que é o Caverá em Araranguá. Arroio do Sal se fez presente também. Um abraço a Maria Helena Colombo, ouvinte assídua do programa, que foi lá me dar um abraço com os dois braços. E já na quinta-feira, no dia 26, nós estivemos participando da Feira do Livro de Tramandaí. Ao secretário de Cultura, Paulinho Ricoli, e à administração municipal de Tramandaí, parabéns pela Feira do Livro e obrigado pelo convite para participarmos dela. Campo Afora faz mais um pequeno intervalo e retorna em seguidita. Me espera aqui, tia.

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2: 18 horas e 51 minutos.
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5: Os amigos podem interagir conosco, podem participar do Campo Afora por diferentes caminhos. Nosso e-mail, campoafora@gmail.com. O WhatsApp, 51999-335-456. E ainda a página no Facebook, Odilon Ramos Campo Afora. Mateando em Morro Reuter, no sítio da filha Andressa, e ouvindo os bugios fazendo a feira no mato. Grande abraço, quem manda é o Marco Martins. Um abraço com os dois braços. Marco, muito obrigado pela participação no programa. Volte sempre. A poetisa Cidá Ribeiro, em Alvorada, na Grande Porto Alegre, também nos prestigia. Alain de Sá. Moro em Santiago, terra dos poetas, sou ouvintes do Campo Afora. Alain de Sá, muito obrigado, um abraço com os dois braços, só coisa boa. Afonso Coelho, Piratini, na escuta do programa, na primeira capital farroupilha. Grande abraço. Te devo a música solicitada, oportunamente estarei, com prazer, atendendo. Anúbia Ruaro, poetisa, também nos acompanhando, um grande abraço. Lourdes Marinho, tô na escuta do teu programa. Deus abençoe. Muito obrigado, Lourdes. Luiz Valdir Rocha, de Bagé. Sou ouvinte do teu programa. É de uma música que faz muito sucesso no meu salão, Baile da Goteira com os Buenachos. Vou acumulando os pedidos aqui para atendê-los oportunamente. O Jorge Luiz mandou música, mas num formato em que eu não consegui ainda baixar. Tatiane Basso Budke, Concórdia, Santa Catarina. Um grande abraço a Tatiane, ao seu pai Ricardo, a toda a família. A Rafaela, declamadora do pequeno Pedro. Excelente dia, muito obrigado, só coisa boa. E mais uma vez, já que estamos aí por Santa Catarina, neste passeio virtual que o Campo Afora nos proporciona, mais uma vez um abraço e um muito obrigado aos amigos do CTG Crioulo do Caverá, aí de Araranguá, que nos recebeu com um belo programa ao vivo que realizamos de lá pela rede social na última quarta-feira, dia 25. Um abraço com os dois braços, parabéns aos declamadores e declamadoras, cantores e integrantes das invernadas dos CTGs aí do sul catarinense.

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Aline Bosa e Grupo Entrevero varrendo o tempo. Antes os Calaveira, Teta de Mula. E os Mateadores abriram. Tá feio, mas tá pareio. Um instante e já voltamos.

0: 19h05.
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Eu visitava uma loja de artesanato. Vi num canto de imediato uma peneira grandona. Veio na mente uma cena do passado. Eu fiquei admirado daquilo ter vindo à tona. Minha família na colheita do feijão, no manguá batido à mão, na grande eira de pano, rastelava a palha e guardava na moinha. Depois a mãe e o pai vinha separar o feijão pro ano. Manhã de junho, ia formando um ventinho. O paiol era o caminho, mamãe ia nesse rumo. Dava uma olhada lá no ninho da nanica, depois ia na barrica pegar o feijão para o consumo. Enchia a peneira com a concha de porongo, cuidando dos camundongo que jurava não ter medo. Ia para fora, ficava de a favor do vento, me vinha no pensamento que aquilo era o seu brinquedo. Pensei um dia, se isso é uma brincadeira, eu também quero a peneira para o meu divertimento. Igual mamãe, enchi a peneira de grão e fui para o terreirão, esperei chegar o vento. Porém, fiquei na brisa do lado errado. Quando o feijão foi jogado, meus olhos se encheu de pó. Peneira joguei no chão, o pranto rolou no rosto. De brincar não tive o gosto, foi uma tristeza só. Com a choradeira, minha mãe veio de pronto. Me viu cego, meio tonto, rodeado do perigo. Limpou meus olhos de onde o choro descia. E eu notei que não sorria, também chorava comigo. E a lembrança foi embora, de volta estou no presente. A peneira em minha frente, quem de vocês adivinha? Que eu chorava o pranto desta emoção, pois meus olhos ainda estão cheios daquela moinha.

aí nós ouvimos Paquito e Joia para cantar com a passarada. Os posteiros, cena de campanha. E a poesia foi Moinha, do meu amigo Flávio Ramos. Ainda sobra tempo para a gente registrar participações dos amigos através do WhatsApp 51999-335-456. O amigo Iago Campos, do jornal Taimbé, de Alvorada, consultando sobre a possibilidade de transmitir também o Campo Afora através da sua emissora. Estamos encaminhando as tratativas, será um prazer, sem dúvida nenhuma, acrescentar este prefixo. O Jovial Garcia Salvo, de Bagé, como sempre marcando presença. O Tchê Salgado, no Canto do Galo Velho Faceiro, Balneário Camboriú. Grande abraço, Tchê Salgado, com os dois braços. O Marco Martins, que encomendou os livretos de literatura de cordel. O Mário Antônio Carvalho, outro colega radialista também, de Arroio do Tigre. Um grande abraço com os dois braços. A Maria Luísa, de Itajaí, sempre conectada. A Eva Ayazi, de Livramento, da mesma forma. Em Bagé, escutando este programa louco de bueno. O Adriano Pérez e seu sogro Giovanni Nóbrega. Obrigado à família pela audiência. O Ricardo Colgo, de Bagé, sempre nos abastecendo com um pensamento sábio. Empenhe-se em aprender algo novo. Este movimento gera vida, renova os círculos cerebrais, mantendo-os vivos diante dos desafios das novas aprendizagens. Quem desiste de aprender estaciona em lugar proibido e as multas da vida não tardarão a chegar. Ricardo Colgo, graças sempre. Em Dom Pedrito, na Querência da Paz, Vanderlei Velasquez, nos dando prazer da companhia. Graças, Vanderlei. Giovanni Araújo, de Pelotas, sempre gentil nas suas mensagens, nos seus recados, mensagens de voz. Obrigado, Giovanni. Alice Alves, Dom Pedrito, também sempre na audiência. Obrigado, Alice. Silvana Cavalheiro encomendou os livretos já encaminhados. Município de Panambi. Obrigado, Silvana. O Ricardo e a Lérida, em Santiago, amigos que encontrei na Romaria da Terra. São lá da Vila Branca, interior de Santiago, ouvintes da Santiago, naturalmente. O José Dias Barbosa encomendou e já recebeu os livretos da literatura de cordel. Vamos para mais um breve intervalo e retornamos em seguidita.

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2: 19 horas e 21 minutos.
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5: Hoje, amadrinhado por uma dupla fantástica de instrumentistas, Luiz Cardoso ao violão e o saudoso Douglas Mendes ao violino. Costado de luxo com direito, inclusive, a tango fronteiriço. Depois de termos participado da coordenação, inclusive, do Farol da Poesia realizado em Araranguá, no último dia 25, CTG Crioulo do Caverá, e da Feira do Livro de Tramandaí, no dia 26, meu próximo compromisso será, agora já no mês de março, a apresentação da entrega do troféu Ronda dos Festivais, promoção do Jairo Reis, e que vai acontecer no CTG Estância da Azenha, no dia 20 de março. Aliás, a coluna, o blog do Jairo Reis, Ronda dos Festivais, está anunciando aqui, na virada de mês, já de fevereiro para março, de 19 a 21, 17º Canto Missioneiro da Música Nativa, em Santo Ângelo. Dia 21, o 16º Canto Piá Missioneiro, também em Santo Ângelo. 20 e 21 de março, 13ª Vertente da Canção Nativa de Piratini, festival que há muito tempo tive uma vez a oportunidade de atuar como apresentação, a Vertente de Piratini.
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5: Gado é a palavra que vamos dissertar um pouquinho hoje. O que tu entendes por gado? O dicionário de regionalismos nos diz o gado vacum. Quando o rio-grandense quer se referir a outro gado que não seja o vacum, ele especifica chamando de gado lanígero, asinino, muar, cavalar, e até digo o seguinte da minha região, e aqui abro um parêntese para fazer uma observação pessoal. Na minha região prefere-se dizer cavalo, ou ovelha, ou mula, enfim, de uma forma mais direta e mais simples, deixando a palavra gado para distinguir tão somente o boi, a vaca, o gado bovino. Mas gado chimarrão, tu sabes o que é? Gado chimarrão é o gado alçado, chucro, sem costeio, aquele bicho que cresce soltito no mas no fundo das invernadas. Já gado da porta. Gado da porta é o gado manso, que para habitualmente perto da casa da estância. É o tambeiro, não é? Gado de corte é o gado gordo, em bom estado, destinado a ser abatido. Gado de cria é o gado para criar. Gado novo, que ainda está em desenvolvimento. Totalidade do gado existente em uma estância em que o estanceiro não se dedica a invernar, mas apenas a criar. esse é o gado de cria. Depois ainda tem o gado de invernar, que é o gado magro que se compra para invernar, para vendê-lo mais tarde, depois que estiver gordo, para então ser comercializado como gado de corte.

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Pois este é o amigo Jairo Terra, do Capão da Porteira, cantando Gritos que se Perderam. Antes dele nós ouvimos, para lembrar, para matar saudades, José Cláudio Machado e o Poncho Molhado. E vamos para mais um pequeno intervalo. Vamos dar água para os cavalos, já montamos de novo para abrir a porteira de mais uma invernada.

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1: 19 horas e 35 minutos.
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homenageio um amigo especial, Claudenor Amaral, Calbicaco, que há tempos encaminhou-me esta obra de autoria do meu tocaio, Odilon Gomes de Oliveira, O Coronel Bicaco. E vou-lhes narrar então deste livro do Odilon Gomes de Oliveira um pouco da história da política pelas bandas de Palmeira das Missões e Coronel Bicaco há mais de um século atrás. Em 1928, findava o mandato do Dr. Frederico Westphalen como intendente de Palmeira das Missões, com resultados muito positivos, inclusive tendo contornado vários casos de insatisfações de adversários, o que lhe trouxe muita consideração e prestígio da população. No início desse ano, 1928,

contrário, era um nome faccionista de extremos, que gerava alas fanáticas dos que o defendiam e dos adversários, ambas no mais alto grau de agressividade e consequências, até dentro do seu partido. Estou falando de 1928. Principalmente por esse motivo surgiu mais um candidato, o advogado Evaristo Teixeira do Amaral Filho, apoiado pelo coronel Vitor Dumoncel Filho, fazendeiro em Santa Bárbara do Sul e com forte influência em Palmeira. Inicialmente, Vasulmiro não teve apoio político do seu partido, como se pode ver na proclamação lançada pelos próceres do mesmo, conforme Mozart Pereira Soares na obra Santo Antônio da Palmeira. Assim dizia a proclamação: ao eleitorado republicano de Palmeira, a 20 do corrente mês realizar-se-á neste município a eleição para intendente, vice-intendente e conselheiros municipais. Conforme resolução do egrégio-chefe, o excelentíssimo senhor doutor Borges de Medeiros, não há candidato oficial do Partido Republicano, pelo que nos autoriza a pleitear as candidaturas apresentadas pela situação política local. Consultando o sentir unânime de nossos companheiros políticos e tendo em vista as justas aspirações do eleitorado palmeirense, bem como os interesses supremos da coletividade, apresentamos os nomes dos nossos correligionários Evaristo Teixeira do Amaral Filho e Coronel Ramão Luciano de Souza. O referido manifesto foi assinado por Adolfo Teixeira do Amaral, Serafim de Moura Reis Neto, Ramão Luciano de Souza, que registrou restrição declarada quanto ao seu nome, Vitor Dumoncel Filho e Astério Canuto de Souza. Ficou claro o apoio de Borges a esses candidatos, vendo a possibilidade de derrotar seu desafeto Vasulmiro Dutra. Porém, esse sempre teve apoio do coronel Firmino de Paula, Oswaldo Aranha e, veladamente, do Getúlio. Esse último em plena ascendência política, enquanto Borges de Medeiros estava em decadência. Sendo seu reduto eleitoral mais forte na região do Faxinal da Guarita e Campo Novo, os adeptos do coronel Vasulmiro, partindo da suposição que a saída politicamente viável era colocar para concorrer como vice-intendente o cidadão Alfredo Westphalen, o fizeram porque era da família influente, por alguns anos havia morado em Campo Novo e representava a continuidade de um governo que teve boa aceitação. Diante dos fatos, pode-se deduzir o quanto foi intenso o movimento político-eleitoral dessa eleição, tanto no Faxinal da Guarita e Campo Novo, quanto no restante do território de Palmeira das Missões, e que se realizou em 20 de agosto de 1928 e acusou o seguinte resultado: Vasulmiro Dutra e Alfredo Westphalen obtiveram 1.535 votos, e Evaristo Teixeira do Amaral Filho e Ramão Luciano de Souza, 422 votos.

Walter Moraes, Minha Terra da Palmeira. Uma homenagem então à região de Palmeira das Missões. Luiz Cardoso e Douglas Mendes, grandes instrumentistas que nos amadrinham hoje, nos levam agora para o último intervalo do programa Mensagens da Parceria aqui da Casa, e já voltamos.

0: 19:48.
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5: Lhes trago hoje uma trova muito linda, lá da Cachoeira de Versos do ano de 2011. Pensem no tempo que faz. Volney Correia e João Barros, com o tema Na Estância da Saudade. Botem tendência nos versos bonitos de Volney Correia e João Barros.

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0: penúltimos versos da dupla.
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Será quem gosta de trova? Que desafio bonitaço este do Volney Correia e do João Barros. Parabéns a estes dois grandes trovadores que fizeram esta trova em 2011 e certamente hoje fariam de novo com o mesmo brilhantismo e talento. Mas chega a hora de finalizarmos o nosso programa de hoje. A gaitita do Chico Brasil nos avisa que está na hora. Cantamos a saideira, deixamos os nossos costumeiros agradecimentos. Agradecimento a Deus que nos concedeu a graça de estarmos aqui uma vez mais. Agradecimentos à direção da emissora que nos permitiu este contato fraterno com seus ouvintes. Ao colega da técnica que colocou no ar o nosso campo afora. À Fida de Caçapava do Sul, que nos honra sempre com a sua parceria. Deixamos um abraço com os dois braços, só coisa boa, e a promessa de estarmos de volta, se Deus quiser, semana que vem, mesmo dia, mesma hora, mesma emissora. Gracias.

0: 20 horas e 3 minutos.
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3: 20 horas e 16 minutos.
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1: 20 horas e 33 minutos.

0: Deu saudade, o seu nego foi. Valeu, Bruno Barreto, meus irmãos.
1: Segura, Luan Pereira. Olha só, é melhor ficar em casa mesmo, porque nós quando sai é problema, hein?
0: É problema, rapaz, é problema.
2: Tamo junto.
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0: Bom demais!
1: 21 horas e 3 minutos.
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